0: Shishaga. Puxa, título rico. Olha só pela terceira vez. John Arias, camisa 11, eu vou aí te abraçar. Eu vou aí pra te abraçar, hein?
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2: Lá vem pela ponta, reparenciada pra John Arias, vai bater. Bate John Arias, o goleiro falhou, a bola vai entrar, tá quebrada. Aí a bola bateu no braço, na mão direita, esquerda do goleiro. E foi Valqueire. Devagar. No canto esquerdo mais da meta de Salvador. John Arias marca. Palmeiras, a líder do que nunca, hein? Palmeiras 1, Palmeiras 2, Palmeiras 3. Vitória da Bahia 0. Tá lá, Lucas Arcanjo.
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0: Um passe ainda de primeira para Piquerez na ponta esquerda, bico da grande área. Tentou, ajeitou, girou, John Arias bateu, explodiu! Gol de João Arias, era o gol do Palmeiras, o gol estava escrito nas estrelas, era o gol que estava escrito nas pedras de Moisés, sim, a gente sabia que ia sair esse gol, a gente sabia que ia sair o terceiro gol, depois de um chute forte do João Arias, o Lucas Arcanjo até defendeu, mas foi com pouco afinco, vamos dizer assim. A bola ainda retrocou no forte, foi para o fundo da rede.
1: E na rede, lo relatou assim, o gol de área.
4: De novo, Lucas Evangelista, abre bola, novamente, aqui pela esquerda, fez o passe de Onares, girou, legal, bateu, pegou o Lucas Arcanjo, mas a bola vai entrando, festa!
3: Festa!
4: Gol!